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5: Você está curtindo o programa Batida Tropical. Comigo, Tati Ribeiro e La Sonora Carruseles. La Salsa Diego.

Van, do Timbalive, cantando Duplicando-te la Dosis. Teve também Gilberto Santa Rosa com Teo Regressivo e a Rainha da Salsa, Célia Cruz, cantando La Vida es un Carnaval. A gente segue trazendo o Alex Matos, Lo Malo Se Va

0: de ouvir David Carreira, ficamos por aqui. Teve também Adolescentes Orquestra, Aquele Lugar. O intervalo é curtinho, a gente volta já.
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0: Esse é o programa Batida Tropical e essa é a música de Gypsy Kings, Bamboleo.

Teve também Pavel Molina e Alexander Abreu, La Conga de Madalena, além da música de Orixás, Guajira. Ha, muito bom, nosso programa Batida Tropical sempre trazendo para vocês o melhor e somente o melhor da música latina. Agora tem Rafaga, Mentirosa.

0: Belém cantando sua cúmbia tropicana e teve também Henrique Elmena. Calabaça, o intervalo é curtinho, a gente volta já.
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0: E agora vamos com as remixagens dentro da música latina. A gente vai curtir uma nova roupagem da música de Alejandro Sanz pela galera do Wow Pop. Coração Partido, aumente o som.
7: Alejandro Sanz.

DJ Jaxome Pedro. Teve também Thalia com Fat Joe, I Want You. E a Kikubano, Waiting For You. A próxima é de Static e BNL. Tudo bom?

0: That's B, Não Atendo. Teve também Wisin e Yandel, Pam Pam e Raxu, La Bomba. Batida Tropical vai de break e na volta já sabe, né? Tem o bloco mais romântico do seu rádio.
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0: E esse é o momento em que a gente sempre desacelera os BPMs da música latina para falar de amor e tocar as músicas mais românticas do seu rádio. Vamos ouvir Raul Alejandro e Laura Pausini.

sucesso de Raga Band, Quiero Bailar. Esse programa é uma produção da sua Rádio Cultura FM 93,7, no áudio O Papito. Na produção, programação e locução, eu mesma, Tati Ribeiro, que fico por aqui. Mas estou de volta amanhã, gente, mais uma edição do Batida Tropical.

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1: No início da década de 60, cinco rapazes, cada um de uma cidade do interior de São Paulo, decidiram se unir para montar um grupo de rock e deram o nome de The Clevers. Sua formação era Mingo, guitarra base, Risonho, guitarra solo, Neno, ex-contrabaixista do grupo instrumental The Jordans e mais, Netinho, bateria e o saxofonista Manito, este nascido na cidade de Vigo, na Espanha, mas residindo há algum tempo no Brasil. A exceção do baterista Netinho, que ainda era adolescente, todos os outros integrantes do The Clevers já estavam na estrada há algum tempo. Os primeiros encontros aconteceram em 1961, na casa da família do contrabaixista Neno, e lá começaram os ensaios para os primeiros shows do grupo, que ainda eram basicamente de música instrumental. Passam a fazer relativo sucesso tocando em bailinhos na capital paulista e em agosto de 1963 entram em estúdio para gravar pelo selo Continental o primeiro compacto com as faixas África e no outro lado El Relicário. Dois meses depois, em outubro, lançam mais um compacto com o sucesso Look at My Eyes. Dessa vez, tem o vocal em inglês do guitarrista Mingo.
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1: Mais um mês e mais um compacto. Do lado A, Candy Dance. E no outro lado do disquinho, a faixa Maria Cristina.

O grupo tinha forte influência e o estilo de som instrumental de bandas estrangeiras, como os The Shadows e os The Ventures. Os The Clavers viram sucesso nas rádios do sul do país. Ainda em 63, passam a fazer shows em várias cidades brasileiras e, na onda do twist, lançam o primeiro LP. A primeira viagem internacional acontece ainda em 1963. Eles seguem para o Chile, Uruguai e Argentina, onde se apresentam na TV local de Buenos Aires, acompanhando o mundialmente famoso Trini López.

Ainda em Buenos Aires, eles gravam um compacto duplo para a CBS Argentina, Donde Fui Nuestro Amor, sucesso do trio americano As Supremes, liderado na época pela cantora Diana Ross. A versão dos The Clevers ficou assim.

0: Na América do Sul, eles já estavam sendo chamados de Los Incredibles The Clubbers. E é nessa onda que gravam My Mammy Put Sugar On Me. Depois, a música virou um grande sucesso na voz de Wilson Simonal como Mamãe Passou Açúcar Em Mim.
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0: beleza?
1: A Rede Record de rádio e televisão, pioneira em trazer artistas internacionais famosos ao Brasil, estava enfrentando um problema sério com os empresários da cantora italiana Rita Pavone. A cantora insistia em trazer junto a banda inglesa que a acompanhava nas turnês. O produtor da Record fez um convite ao maestro Cipriani para vir ao Brasil e fazer um teste com o grupo brasileiro, os The Clevers. Os ensaios aconteceram por 2 semanas, foram aprovados e partiram para shows no Brasil, América do Sul e em seguida para a Europa, onde percorreram mais de 50 cidades. A turnê nos 2 continentes durou quase 1 ano. E além de acompanhar Rita Pavone, eles também tocaram com os maiores astros da época. Neil Sedaka. Oh, okay.

0: Além de Neil Sedaka, com seu mundialmente sucesso O Carol, eles também subiram ao palco para acompanhar Brian Helan, que estava fazendo enorme sucesso com seu It's Bitsy Teeny, Weenie, Yellow, Polka-Dot Bikini.
1: It was an itsy bitsy teeny weeny yellow polka-dot bikini that she wore for the first time.
0: Além de todo o sucesso dos The Clevers, o baterista Netinho iniciava um romance com a cantora vencedora do Festival de San Remo, Mary Di Pietro, e logo em seguida foi visto aos beijos e abraços com a mundialmente famosa Rita Pavone. Realmente não era fácil ter 18 anos, e os dois tinham, Netinho e Rita.

As manchetes nos jornais e revistas internacionais mais famosas da época não perdiam um detalhe sequer sobre os dois. E só para você ter uma ideia, uma pesquisa em Roma dizia que o rosto mais fotografado em 1964 em toda a Itália era do baterista brasileiro Nettini. Em seguida, vinha o ator Richard Burton, depois Alain Delon e o quarto lugar, os Beatles. Ao retornar ao Brasil, começam a enfrentar problemas com o nome da banda. E antes da troca para Os Incríveis, eles ainda gravam seu último sucesso como Los Incríveis The Clevers, 1964. Gravado para o selo CBS da Argentina, Os Incríveis, O Milionário.

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0: Feita para o filme Dona Flor e Seus Dois Maridos, a canção O Que Será tem duas versões que marcam passagens diferentes da trama, A Flor da Pele e A Flor da Terra. Aqui a versão apresentada é a de 1976, gravada em dueto por Milton Nascimento e Chico Buarque de Holanda. Bom dia, estamos na cultura, estamos no baú da cultura. Vamos viajar pelo mundo com a guitarra de Carlos Santana?
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1: Baseado em uma ideia do compositor Sérgio Ricardo, o jornal O Pasquim lançou em maio de 72 o livro de bolso, uma novidade para a época. O primeiro compacto simples trazia duas composições, uma de cada lado. Na verdade, um convidado iniciante e um consagrado. O disco inaugural teve Antônio Carlos Brasileiro de Almeida Jobim com a música, na época inédita, Águas de Março. No lado B, o estreante era João Bosco com a canção Agnus Sei, parceria com Aldir Blanc. Vamos viajar pelo mundo agora?

0: Bom, então estamos nos despedindo, voltando amanhã, às 6 em ponto, aqui na 93,7, a sua Rádio Cultura FM. Eu sou o Paulo Brasil e foi um prazer. Até amanhã.
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7: Alô, bom dia, você ouvinte Cultura. A partir de agora no ar o Conexão Cultura Mais. Hoje é dia 4 de junho de 2026. Eu sou Edmilson Cabral, Babalu, comigo Águia, comandando a console de áudio. Vamos juntos até às 11 no seu Conexão, começando com Bando Arelô, Minha Paixão.

Juliana Sinimbu, hoje tá de boa, né? Você tá na 93,7 no seu Conexão Cultura até às 11 da manhã, nesse encontro de todos os dias de 8 às 11. Nós estamos aqui no Conexão Cultura, sempre com a boa música. A gente vai no intervalo e volta já já com mais conexão. 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

Jair Rodrigues, deixa isso pra lá. A música de Alberto Paz e Edson Menezes. Você está no Conexão Cultura nessa manhã, aqui com você, sempre tocando o melhor da música. Todos os dias o nosso encontro. 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Dona Socorro Jardim, opa, bom dia.

0: Renato Luninho de Japim, na programação da 93 e o Conexão Cultura. Vamos pro intervalo e a gente volta já já nessa manhã.
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7: Você está no Conexão Cultura, aqui na 93,7, no Conexão, sempre o melhor da música, informação, bate-papo aqui, todas as manhãs nessa super revista eletrônica com você e a companhia. Nossa, e o Conexão Cultura sempre com o melhor da música. Kid Abelha, a fórmula do amor. Bom dia!

tinha suspirado, tinha beijado o papel devotamente. Era a primeira vez que lhe escreviam aquelas sentimentalidades, e o seu orgulho dilatava-se ao calor amoroso que saía delas, como um corpo ressequido que se estira num banho tépido. Sentia um acréscimo de estima por si mesma e parecia-lhe que entrava, enfim, numa existência superiormente interessante, onde cada hora tinha o seu encanto diferente, cada passo conduzia a um êxtase e a alma se cobria de

0: Laís, grande Laís, artista paraense, tocando no Conexão, programação de Lucas Padilha, Alessandra Caleja. E a música da Laís aí, Desejo Fatal, música na programação da 93,7, o Conexão Cultura com você. A gente vai no intervalo e volta já já com mais música pra você.
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0: Joelma Cláudia, Pretinha, música de Joelma e George Monteiro. Esse é o Conexão Cultura com você até às 11, sempre tocando o melhor da música e uma boa companhia com você, que é o rádio, sempre ao seu lado, né? Vamos pro intervalo e a gente volta já já para a última meia hora do Conexão de hoje.
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Costa, Sublime, o melhor da música pra você nessa manhã. Você está no Conexão, eu sou Edmilson Cabral, o Babalu, comigo Grande Águia aí comandando a console de áudio e mais uma programação especial aqui nessa quinta-feira. Que quinta-feira maravilhosa, um bom dia pra você, acompanhe sempre a gente 24 horas na programação da 93,7, aqui sempre o melhor da música. Renata Delpinho, Energia, bom dia!

0: Fechando Conexão Cultura dessa quinta-feira com sons dos Paralamas do Sucesso, Dois Margaridas, música de Bi Ribeiro e Herbert Viana. Nós estamos com você, você está com a gente? É muito bom saber que você está na nossa companhia, sempre ligado ao volume 10 na programação da 93. A gente vai encerrando mais uma edição do Conexão Cultura de hoje. A gente volta amanhã com você, com muito mais música e informação nesse bate-papo no rádio tão legal. Agradecendo ao Águia também e toda a equipe de produção do Conexão aqui. Tchau, tchau!
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1: Boa tarde, Amazônia. Boa tarde, Pará. Terra das águas generosas, dos rios que desenham caminhos e das vozes que transformam a vida em canção. Está começando o programa Danzeiro pela Rádio Cultura FM 93,7. Um espaço dedicado à música brasileira, à cultura amazônica, à poesia e aos encontros que fazem do rádio uma ponte entre sentimentos, memórias e histórias. Eu sou o Marcelo Alencar e convido você a navegar conosco pelas correntezas da boa música, percorrendo os sons do norte do Brasil e os clássicos que marcaram gerações. Durante esta próxima hora, estaremos juntos celebrando artistas que ajudaram a construir a identidade musical do nosso país. Que o vento que sopre sobre as mangueiras de Belém traga qualidade de vida para esta tarde e que cada canção encontre abrigo em seu coração. Danzeiro da Memória. No espelho das águas barrentas, o céu amazônico repousa, enquanto o rio segue seu destino, levando histórias silenciosas. Nas margens, a vida floresce, em cores de açaí e jenipapo, no perfume da chuva que chega e no canto distante dos pássaros. A Amazônia não fala apenas pela floresta, ela fala pelo homem ribeirinho, pela mulher que vende cheiro verde na feira, pela criança que brinca ao cair da tarde. Somos filhos das águas, do vento que dança entre as mangueiras, do sol que se derrama sobre a Bahia e da esperança que nunca deixa de navegar. Vamos abrir o primeiro bloco musical trazendo Nazaré Pereira. Ela canta Terra Morena.

No primeiro bloco musical, você curtiu Nazaré Pereira cantando Terra Morena. Em seguida, João Bosco, o Bêbado e a Equilibrista. Tocamos também Nilson Chaves com Toque Tô Saudade. E encerramos com Gal Costa e Tim Maia cantando Um Dia de Domingo. Cultura FM 93,7. Você está no Banzeiro pela Rádio Cultura FM. Acabamos de ouvir artistas que traduzem a alma brasileira em suas mais diversas expressões. De Nazaré Pereira, com suas raízes profundas e sua identidade nordestina, passamos pela obra histórica de João Bosco e Aldir Blanc, símbolo de resistência, esperança e memória nacional. Também navegamos pela sensibilidade amazônica de Nilson Chaves e encerramos o bloco com a inesquecível interpretação de Gal Costa e Tim Maia, dois gigantes da música popular brasileira. O rádio tem essa magia. Aproxima tempos, lugares e emoções, transformando cada música em uma viagem particular. Poesia, rio de dentro. Há um rio que corre dentro de nós. Não aparece nos mapas, não possui imagens definidas, mas guarda lembranças, afetos e saudades. E nele navegam as vozes da infância, os rostos queridos, as tardes de chuva e os sonhos que insistem em permanecer. Quando a música toca, esse rio desperta e então compreendemos que viver também é lembrar. Vamos agora abrir o segundo bloco musical trazendo Milton Nascimento com Clube da Esquina número 2.

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7: Nesse bloco musical, você curtiu Milton Nascimento, Clube da Esquina número 2, Belchior, Medo de Avião, tocamos também Tim Maia, Gostava Tanto de Você, e encerramos com Alceu Valença, Anunciação, Cultura FM 93,7. Vamos agora ouvir mais uma bela poesia. Tarde em Belém. A tarde desce lentamente sobre os telhados antigos. As mangueiras balançam, o vento passeia pelas ruas e a cidade respira histórias. No ver o peso, os cheiros da Amazônia misturam-se às vozes dos trabalhadores. O rio observa tudo, observa o tempo, observa os encontros, observa os sonhos e segue seu curso, lembrando-nos que a vida é sempre movimento. Boa tarde para você ligado aqui com a gente na Rádio Cultura FM 93,7. Vamos abrir mais um bloco musical trazendo Pio Lobato, Técnico da Saudade.

Nesse bloco musical você curtiu Pio Lobato com Tecno da Saudade, em seguida Gabi Amarantos, Is My Love, tocamos também Lulu Santos com Tempos Modernos e encerramos com Viviane Batidão, Olha Bem Pra Mim, Cultura FM 93,7. Poesia, Canção do Norte, o Norte canta, canta nas águas, nas ilhas, nas marés, canta no tambor, na guitarra, na aparelhagem, canta na chuva que cai de repente, no cheiro da terra molhada, na força de quem trabalha e na fé de quem recomeça. O Norte canta porque sabe que a arte é uma força de permanência e quem canta jamais desaparece. Vamos abrir mais um bloco musical trazendo banda pop show cantando Chuva Fina.

0: Nesse bloco musical você curtiu Banda Pop Show com Chuva Fina, em seguida Lima Neto, Ponte Aérea, tocamos também Brega Mix com Pressentimento e encerramos com Roupa Nova, Linda Demais. Cultura FM 93,7 e o nosso Banzeiro. Chegamos ao final de mais uma edição do programa Banzeiro. Agradeço a você que esteve conosco nessa travessia musical, compartilhando emoções, lembranças e a beleza da música brasileira. Que a poesia da Amazônia continue iluminando seus caminhos. A vida, assim como os rios amazônicos, segue seu curso levando histórias, sonhos e esperanças para novos horizontes. Eu sou o Marcelo Alencar e agradeço sua companhia nesta tarde pela Rádio Cultura FM 93,7. Tenha uma excelente quinta-feira, um ótimo restante de semana e que nunca lhe falte música, poesia e bons sentimentos. Até o próximo Banzeiro, Rádio Cultura FM 93,7.
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0: Esse foi o músico cearense Nonato Luiz, com o single Fortaleza. Antes teve o paraense Nilson Chaves, O Nome do Amor, faixa do disco Amazônico Brasileiro. E nesse começo de balaio teve também Bebel Gilberto, Uma Canção Doce.
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0: Essa foi a banda Os Garotin, com participação da cantora Lineker, Simples Assim, faixa do disco Força da Juventude, de 2026. Vamos agora para um rápido intervalo. Na volta tem A Hora do Clássico do Balaio.
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8: 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Na hora do clássico de hoje, o alagoano Djavan e alguns sucessos do álbum de estreia de Djavan, a voz, o violão, a música de Djavan, lançado em 1976, começando com Flor de Lis, Djavan, a partir de agora, no Balaio.
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0: Esse foi o grande Djavan na hora do clássico de hoje do Balaio. E a gente curtiu juntos aqui os sucessos do álbum de estreia de Djavan, lançado em 1976. A gente ouviu Fato Consumado, Para Raio, Maçã do Rosto e Flor de Lis.
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0: Na reta final do Balaio de hoje, Biquíni Cavadão fazendo versão de sucesso da banda LS Jack, Carla.
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0: Essa foi a banda paraense Toró Açu, com a música Toró Açu, composição do Paulo Otas. O nosso programa é uma realização da Central Cultura de Produção, no áudio Doni Rocha e Zaniel Saraiva. Aqui é o Arthur Castro e o Balaio vai ao ar de segunda a sexta, às 14h, aqui na 93,7 Cultura FM. Um abraço para todo mundo!
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1: Então, vou cantar para vocês nada mais, nada menos do que Perfídia.

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1: Para esses amazônidas brasileiros, senhoras e senhores, está aberto oficialmente na noite desta quinta-feira, já quinta-feira, feriado, dia 4 de junho de 2026, hoje feriado de Corpus Christi, também chamado de solenidade do Santíssimo Sacramento do Corpo e do Sangue de Cristo, e a gente possa, e comemora a liturgia das igrejas católicas, no caso, Católica Apostólica Romana, e a gente, para os católicos romanos, a procissão pelas vias públicas atende uma recomendação aí que determina a adoração, veneração com a Santíssima Eucaristia, principalmente na solenidade do Corpo e Sangue de Cristo. E que a gente possa ter uma noite, vocês todos, uma noite linda e espetacular. E é dessa forma que eu quero começar as marcantes da noite de hoje. Da mesma forma que a música, né, possa influenciar de uma forma positiva a nossa vida, mas que a gente jamais esqueça de agradecer a Deus. Porque já agradecendo já não está fácil, já a gente colocando o joelho no chão já não está fácil. Então, para vocês que me entendem, uma noite espetacular, amigos e amigas. Para vocês que também não me entendem, uma noite espetacular na vida de todos. Até porque a gente está começando as marcantes aqui pela Rádio Cultura FM 93,7. Eu sou o Ricardo Kizan Lourenço. Nós vamos com uma programação especial para vocês na noite de hoje. Vamos de brega, vamos de marcante, vamos de cultura. Vamos, senhoras e senhores. Está no ar as marcantes.

pinta a cuia, esfrega. Ted Max é o pôr do sol. Gerson Tirê, seu desprezo e Sayonara Desejos. Começamos bem, com o pé direito, a noite de hoje. E muito obrigado pela sintonia de vocês. Hoje um pouco desacelerado, né? O movimento na cidade um pouco mais tranquilo, o trânsito bem mais tranquilo. Tem muita gente trabalhando ainda, sim. Tem outros, a grande maioria, descansando, sim. Então, independentemente do que vocês estejam fazendo, seja uma noite espetacular de quinta-feira, como diz o nosso confrade Edgar Augusto, quinta-feira antes sala do final de semana. Edgar Augusto Camarão Proença, um abraço para ele, nosso querido Edgar, que apresenta a Feira do Som aqui na 93,7. Vamos continuar com as nossas marcantes? Vamos de cultura, vamos? Aumenta o som que o negócio é muito bom aqui, rapaz.

0: Nelsinho Rodrigues, eu voltarei. Mauro Cota, foi assim, Edinho não vá. E Roberto Vilar, sereia. Manda um abraço pra tia Antônia. Ei, tia Antônia, saudade da senhora. Olá, que zanfio. Saudade da tia Antônia, 97 aninhos, né, tia? Ai, que legal. Que exemplo. Que exemplo aí de vida. Lúcida ainda, conversa com a gente, manda mensagem toda terça-feira. Tia Antônia me manda a mensagem, a novena de Nossa Senhora do Perpétuo Socorro. Muito obrigado, tia Antônia, pelo carinho, estendo esse carinho que eu tenho, que é pela senhora, que nós temos pela senhora, a todos os nossos amigos e amigas, ouvintes, a todos que nos prestigiam. É, muita gente, a gente tem a oportunidade de conversar, dialogar, interagir, mas a grande maioria não. Mas mesmo assim, saibam, amigos e amigas, que vocês estão nas nossas orações, na minha principalmente. É, a gente tem que agradecer muito a Deus, pedir a Deus, porque às vezes aparecem tantas coisas na nossa vida que às vezes a gente parece que quer desanimar, mas não pode. De jeito nenhum! Vamos em frente, tá bom? Senhoras e senhores, se a gente olhar pro relógio, a primeira meia hora já rolou. Já aí, ó, praticamente meia hora. A gente vai precisar ir para o intervalo, já já a gente volta com a segunda e a última meia hora, os dois últimos blocos musicais da Marcante da Noite desta quinta-feira, feriado de Corpus Christi, dia 4 de junho de 2026. Rapidinho, até já.
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0: Estamos de volta com Brega, estamos de volta com As Marcantes. Rádio Cultura FM 93,7, com um amigo de vocês, Ricardo Pizan Lourenço. Aumenta o som, meu amigo Alberto Moreno. Agora eu não sei não.

Rebeleixo, Não Me Deixe, Gilberto Lemos, Chivolho Bene, Cajuí nas ondas do rádio, Alberto Moreno, Agora Não Sei Não. Vocês estão na Rádio Cultura FM 93,7. Mês bom esse, hein? Mês de junho. Eu, particularmente, é um dos meses que eu mais aprecio do ano. Todos eu gosto, mas sempre tem um que cativa mais a gente. Mas por que, Kizan? Ai, festa junina. Aí a comida, a música também transforma muito a gente. Me lembro, me recordo. Já tem tempo aí, quem tem menos de 50 anos não vai lembrar disso. Só quem tem mais de 50 anos como a gente, né, amigos? Lembro das fogueiras de São João, São Pedro, São Marçal que acendiam na cidade. Hoje é proibido. É lei, não pode. Mas se acendia as fogueiras na rua, reunia a família e assim se aproveitava, se comia uma canjica, um mingau, um cuscuz. Oh, tempos bons, tempo bom, não volta mais, saudade. Não é verdade, amigos e amigas? Para quem tem mais de 50, sabe do que eu tô falando? Olha, agora vai ter aí, esse mês vai ser bom, Copa do Mundo, as ruas sendo pintadas, enfeitadas, que a gente possa sempre proporcionar para quem a gente ama, principalmente para nossos filhos, netos, bisnetos, esse sentimento muito agradável aí, de memórias boas. Então, feliz mês de junho para vocês. Bora continuar com as marcantes? Calypso, canta pra gente, Acelerou!

0: senhoras e senhores, chegando ao final de mais um programa, quinta-feira. Obrigado pelo carinho sempre, obrigado pela sintonia sempre, obrigado pela amizade sempre. Hoje, feriado de Corpus Christi, que vocês aproveitem. Amanhã é facultado no estado, município. Então, para quem vai descansar, um bom descanso. Para quem vai trabalhar com a gente, um bom trabalho. A mensagem que eu deixo para encerrar o programa de hoje é o seguinte: o êxito é ir de frustração a frustração sem perder a animação. É, meu amigo, é por aí, é, que a gente nunca perca a animação, porque o que aparece de gente para frustrar a gente. Um abraço para você que me entende, se não me entende, um forte abraço. Tchau, gente, até amanhã. Um abraço, amigo Ricardo Quizan Lourenço.
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3: A todos os ouvintes ligados e sintonizados no programa Batida Tropical, comigo, Tati Ribeiro, trazendo para vocês o melhor da música latina. E direto com a música de vocal sampling, Miguel.

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1: Acabamos de ouvir Los Lobos, La Bamba. Essa fez muito sucesso, assim como também Los Del Rio, Macarena e Gypsy Kings, Volare. Agora vamos de lambada com Kaoma, dançando lambada.
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1: Esse foi o Dom Omar, Dança Coduro. E teve também a banda Fruta Quente, Caribênia. O intervalo é curtinho, eu volto já.
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1: Você curtiu Luis Quintero, El Papurrito? Teve também Angel Vitória, Dulce Amor. E Célia Cruz, Rock and Roll. Agora tem Ibrahim Ferrer, Ai Candela.

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1: Acabamos de ouvir Diego Torres, Color Esperança. Teve a Amanda Martinez, Gracias a la Vida, e Manolito e Sutrambuco, Tu de que vas? Vamos de intervalo.
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5: Esse é o seu programa Batida Tropical, comigo, Tati Ribeiro, e com Rubem Morenita.